0: CCP FM informa a hora certa.
1: 10 horas.
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0: CCP FM informa a hora certa.
1: 10:20.
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Ouça-me. Sabe, eu creio que nunca é demais falar de um coração quebrantado. Esta é a essência da vida cristã. O livro de Joel nos traz uma ideia do que seria ter um coração quebrantado. No capítulo 2, o Senhor pede para que o povo se arrependa e retorne com o coração rasgado. No Antigo Testamento, era costume rasgar as vestes como sinal de lamento. Hoje, claro, Deus não quer que rasguemos nossas vestes, mas quer que rasguemos nossos corações, o centro de todo o nosso ser. Deus quer um coração humilde, inteiramente fiel e dedicado a Ele, de modo que não haja espaço para pensar em nós mesmos, em nosso conforto e desejos. Um coração esvaziado de todo o seu egoísmo e disposto a amar a Deus. Um coração humilde para reconhecer o erro e disposto a mudar de direção. Sabe, às vezes me envergonho ao pensar no quanto estou longe de ser como Deus gostaria que eu fosse. Mas também me alegro, apesar de tudo, que Deus não desiste de mim. Continua misericordioso, paciente e cheio de amor. Confio na palavra de vida eterna. E sei que devo abrir meu coração diariamente para colocá-lo diante de Deus, para que faça tudo conforme a sua boa, agradável e perfeita vontade. João 4, verso 24 diz: Deus é Espírito, e é necessário que os seus adoradores o adorem em espírito e em verdade. Ouviu? Que o Senhor nos dê a sua bênção.

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2: CCP FM informa a hora certa.
3: 11 e

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0: CCP FM informa a hora certa.
1: Meia-noite.
2: Ó Deus Todo-Poderoso, obrigado por mais esse programa que a gente teve condições de apresentar nesses minutos. Eu tenho certeza nesse estúdio de que, de alguma forma, algumas pessoas, se não aprenderam, vão se lembrar de circunstâncias, valores, vão estar tendo mais forças para reagirem diante de cada desafio que no dia a dia é apresentado em nossa vida. Transforma agora a dor em alívio. Abra a porta que essa pessoa tanto precisa no emprego, na vida estudantil, essa pessoa que já deixou uma série de entrevistas e aguarda uma chamada que é

esta venha de maneira surpreendente. Que cada coração seja melhor, mais flexível, mais tolerante. Que haja na família, no casamento e em todas as demais áreas da vida, mais equilíbrio. De fato, Senhor, mais amor, que é o maior poder que esta terra pode ter. Pois o Senhor mesmo disse que seríamos conhecidos através do amor. Então, que esta seja a prática, o poder, o grande e maravilhoso exercício de cada um que me ouve agora. Em nome de Jesus eu peço e te agradeço. Amém.

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Falais verdadeiramente justiça, ó juízes. Julgais com retidão os filhos dos homens. Antes, no coração praticais iniquidade. Na terra distribuís a violência de vossas mãos. Desviam-se os ímpios desde o ventre. Andam errados desde que nascem, falando mentiras. O seu veneno é como o veneno da serpente, como a víbora surda que tapa os ouvidos, para que não ouça a voz dos encantadores, do encantador mais sábio. Ó Deus, quebra-lhes os dentes na boca. Arranca, Senhor, os queixais dos leõezinhos.

Livra-me dos meus inimigos, ó Deus meu. Defende-me dos que se levantam contra mim. Livra-me dos que praticam a iniquidade. E salva-me dos homens sanguinários.

pois eis que espreitam a minha alma, os fortes se ajuntam contra mim. Não por transgressão minha ou pecado meu, ó Senhor, sem culpa minha correm e se preparam, desperta para me ajudar e vê. Tu, pois, Senhor, Deus dos exércitos, Deus de Israel, desperta para visitar todas as nações. Não tenhas misericórdia dos traidores ímpios. Eles voltam à noite como cães famintos, andam rodeando a cidade. Eis que eles vomitam com a boca, espadas estão nos seus lábios, pois dizem: quem ouve? Mas tu, Senhor, rirás deles, zombarás de todas as nações, por causa da tua força, a ti esperarei, pois Deus é minha torre alta. O Deus da minha misericórdia virá ao meu encontro. Deus me fará ver o desejo cumprido sobre os meus inimigos. Não os mates para que o meu povo não se esqueça. Espalha-os pelo teu poder e abate-os, ó Senhor, nosso escudo. Pelo pecado da sua boca e pela palavra dos seus lábios. Sejam presos na sua soberba. E por causa da maldição e da mentira que falam. Consome-os na tua indignação. Consome-os e não existam mais. E saibam que Deus reina em Jacó, até aos confins da terra. E torne a vir à tarde, como cães famintos, rodeando a cidade. Andem vagando em busca de comida. E se não se fartarem, grunham. Mas eu cantarei a tua força. Pela manhã louvarei com alegria a tua misericórdia, porque tu foste o meu alto refúgio e proteção no dia da angústia. A ti, força minha, cantarei salmos, pois Deus é a minha torre alta, o Deus da minha misericórdia.

O Senhor, o Deus Poderoso, fala e convoca a terra desde o nascimento do sol até o seu ocaso. Desde Sião, perfeição da formosura, Deus resplandece.

novilhos, nem bodes dos teus currais, pois meu é todo animal da selva, e o gado sobre milhares de montanhas. Conheço todas as aves dos montes, e tudo que se move no campo é meu. Se eu tivesse fome, não to diria, pois meu é o mundo, e tudo que nele há. Comerei eu carne de touros, ou beberei

Até quando acometereis um homem, todos vós, para o derrubar? Como parede inclinada, como cerca prestes a cair. Eles só pensam em derrubar-me da minha dignidade, amam a mentira, com a boca abençoam, mas no coração amaldiçoam.

Tem misericórdia de mim, ó Deus, porque os homens me pisam, todo dia me combatem e me oprimem. Os meus inimigos me espreitam continuamente, pois são muitos os que lutam contra mim.

Todos os dias torcem as minhas palavras. Todos os seus pensamentos são contra mim para o mal. Ajuntam-se, escondem-se, espionam os meus passos.

eternamente. Os seus olhos atentam sobre as nações, não se exaltem os rebeldes. Bendizei, ó povos, o nosso Deus, e fazei ouvir a voz do seu louvor. Foi ele quem preservou a nossa alma na vida e não permitiu que nossos pés vacilassem. Pois tu, ó Deus, nos provaste, acendeste-nos como se funde a prata, trouxeste-nos a rede,

Bendito seja Deus, que não rejeitou a minha oração, nem desviou de mim a sua misericórdia.

Seja Deus gracioso para conosco e nos abençoe. E faça resplandecer sobre nós o seu rosto, para que se conheça na terra o teu caminho e entre todas as nações a tua salvação.

Essa música é de 2000, é do álbum Resgate Praise, e ela se chama All Hate.

Eu, porém, sou pobre e necessitado. Apressa-te por mim, ó Deus. Tu és o meu auxílio e o meu libertador.

rios, pois as águas me sobem até a alma. Atolo-me em profundo lamaçal, onde não se pode estar em pé. Entrei em águas profundas e a corrente me arrasta.

Multiplicam-se mais que os cabelos da minha cabeça. Os que me aborrecem sem razão. Poderosos são os que querem destruir-me. Meus inimigos falsos. Não se envergonhem por minha causa. Os que esperam em ti, Senhor Deus dos exércitos. Pois por amor de ti suporto afronta.

Os mansos verão isto e se alegrarão. O vosso coração viverá, vós que buscais a Deus. Pois o Senhor ouve os necessitados e não despreza os seus cativos. Louvem os céus e a terra, os mares e tudo quanto neles se move. Pois Deus salvará Sião e edificará as cidades de Judá, e ali habitarão e a possuirão a descendência de seus servos, a herdará, e os que amam seu nome ali.

pois as águas me sobem até a alma. Atolo-me em profundo lamaçal, onde não se pode estar em pé. Entrei em águas profundas e a corrente me arrasta.

Multiplicam-se mais que os cabelos da minha cabeça. Os que me aborrecem sem razão. Poderosos são os que querem destruir-me. Meus inimigos falsos. Não se envergonhem por minha causa. Os que esperam em ti, Senhor Deus dos exércitos.

Os mansos verão isto e se alegrarão. O vosso coração viverá, vós que buscais a Deus. Pois o Senhor ouve os necessitados e não despreza os seus cativos. Louvem-no os céus e a terra, os mares e tudo quanto neles se move. Pois Deus salvará Sião e edificará as cidades de Judá, e ali habitarão e a possuirão a descendência de seus servos, a herdará, e os que amam seu nome ali.

eu, porém, sou pobre e necessitado. Apressa-te por mim, ó Deus. Tu és o meu auxílio e o meu libertador.

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1: 5:30.
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aqueles que fazem parte deste poderoso exército de Deus, que Ele próprio está levantando na face da terra para conquistar todas as nações para o Senhor Jesus. Dê um

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2: Sabia que coisas simples podem desencadear sintomas de dermografismo? Alguns minutos depois de sofrerem atritos na pele, pacientes com dermografismo apresentam uma vermelhidão e elevação na pele restrita ao local lesionado, sendo possível criar desenhos e escritas que ficam visíveis por cerca de 15 a 30 minutos. Para reduzir o desconforto e prevenir os sintomas, é preciso evitar algumas atividades, atitudes e produtos, tais como estresse, produtos e roupas que irritam a pele, banhos quentes, roupas apertadas ou que causem fricção e esportes com muito contato físico. Além disso, não se deve brincar com a doença, fazendo desenhos na pele, e deve-se manter a pele bem hidratada. Isso você precisava saber. Débora Garcia, Mulheres de Esperança, RTM.
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3: Eu me lembro. Eu tive que sair de casa. O dinheiro acabou rapidinho. E eu fiquei sentado num banco de praça. Sem ter pra onde ir. Sem ter onde dormir. Foi mais de um mês na rua. Um dia na casa de um dia na casa de outro. Foi assim. O mal nos engana. O mal nos engana. Até que um belo dia, eu ali naquele banco de praça, eu soube que estava depositado na minha conta R$500 de direitos autorais. É um dinheiro que o músico recebe quando as músicas tocam no rádio. Peguei esse dinheiro, aluguei um espaço, um quartinho, um banheiro. E em frente a esse lugar onde eu estava morando, havia uma barraquinha de lanches, com um crente que começou a pregar o evangelho para mim. Em cima da barraquinha de lanches, no primeiro andar, havia um bar. Esse bar terminou e se transformou em uma igreja, na frente da minha casa, na porta, assim, era só atravessar a rua. Você vê como Deus é tremendo. Até que um belo dia, o Olodum telefone me chama para voltar para a banda, e eu voltei. E fiz a minha última viagem. Eu fui a Israel. Fiquei mais de uma semana ali na Terra Santa. Quando voltei de Israel, eu usei...
4: CCP-FM informa a hora certa.
5: 6h40.
3: O meu ouvido sangrou. Eu cheguei até a ficar sangue.

Eu ali dentro daquela casa, doente. 6 de junho de 1999. Primeiro domingo de junho de 99. Amanhã completam 8 anos. Hoje, primeiro sábado de junho de 99. Completam hoje 8 anos que eu estava dentro daquele quartinho.

diz que Deus resiste aos soberbos. É assim que acontece com aqueles que abraçam a soberba como padrão para suas vidas. É assim que funciona. É por isso que às vezes a gente vê até no nosso próprio meio e a gente não entende. Poxa, por que tem tanta gente no nosso meio que fracassa? Porque tem muita gente soberba no nosso meio. Por que tem tanta gente no nosso meio que recebe promessas de Deus, recebe tantas profecias e não vão para lugar nenhum? Porque não querem desgrudar da soberba. A soberba é algo que a gente tem que mandar embora, senão ela não vai. A soberba é algo que nós temos que dizer: eu não te quero mais na minha vida. Aleluia. Oração não arranca a soberba, nós temos que mandá-la embora. Oh, não. E Deus resistiu a mim. E naquele primeiro domingo de junho de 99, os crentes começaram a fazer barulho ali na minha porta. E eu resolvi visitar aquela igreja. Oh, não. E ali tinha um pastor pregando. Ele pregou a mensagem e começou a falar em relação a algumas coisas da minha vida. Ai, eu me aborreci. Vizinhos miseráveis contaram minha vida para esse pastor. Só que de repente o pastor começou a falar coisas que só eu e Deus sabíamos. Só nós dois sabíamos. Aleluia. Você crê que Deus, aleluia, revela as coisas para as pessoas? Você quer?

Assim passou a segunda semana, não foi ninguém. E eu acredito que Deus bradando no coração daqueles crentes lá daquela igreja: ninguém vai lá. Passou um mês, eu disse: mas como é que pode? A gente levanta a mão na igreja, os crentes não vêm aqui em casa, como é que pode? A gente não sabe o que a gente quer. Eu resolvi voltar àquela igreja e estou firme até hoje para a glória de Deus. Firme até hoje para a glória de Deus. Aleluia. E a primeira coisa que aprendi é que Deus nos ama. Fiquei um ano ali passando necessidade, um ano passando privações.

na casa do pastor. Hoje eu vou comer lá. Cheguei na casa do pastor e disse: pastor, vamos fazer uma oração. Porque se você quiser agradar um pastor, diga assim: pastor, eu vim aqui para nós orarmos. Ah, ele se alegra. E comecei a clamar a Deus ali junto com aquele pastor, clamando, clamando. Deu 1:30 da tarde, cessou a oração. E eu sentei, o pastor conversando, disse: conversando, deu 2 horas, nada, 2:30.

seja de Deus. O pastor pegou uma garrafa de café, colocou na mesa e um pote com biscoito. Eu disse, poxa, esse pastor é paulista? Lá em São Paulo deve ser assim. O pessoal come um biscoitinho com café antes do almoço. E aí,

0: podem ser exaltadas. Infelizmente, até no nosso meio, assim, você, músico evangélico que me ouve, abandona a soberba antes que Deus te leve para passear na rua Deuteronômio, capítulo 8.
1: Oh, não, não, não. Quantos aqui querem adorar a Deus? Aleluia.

de um ano Deus me deu o meu primeiro CD, me deu o meu segundo, terceiro, quarto, e hoje nós estamos aqui abraçando mais esta vitória da parte de Deus. Vamos ficar de pé, irmãos, por favor.

0: evangélicos com segurança, ministros de Deus com segurança. Meu Deus. Oh Lord, no, oh no, oh no, oh no. Hoje nós já viajamos várias vezes para os Estados Unidos para pregar a palavra de Deus. Jesus tem aberto as portas, estamos viajando por esse Brasil, por vários lugares já desse Brasil. E um belo dia, em qualquer momento, nós vamos chegar aí na sua cidade para dizer que Jesus é bom e o diabo não presta. Amém, meu irmão? Glória a Deus. Meu irmão, eu quero orar por você. Fica só o piano comigo. Me deixa fechar assim, eu quero orar por você. A Bíblia diz. A Bíblia diz que o salmista estava diante de Saul. E ele estava testemunhando. Ele disse: meu rei, eu estava apacentando as ovelhas do meu pai, e veio um leão e arrebatou umas daquelas ovelhas, e eu parti para cima daquele leão, salvei aquela ovelha e o matei. O salmista ainda diz também que depois veio um urso, arrebatou umas das ovelhas, ele partiu para cima daquele urso, salvou a ovelha e matou o animal. O que é que eu entendo? Primeira coisa que eu entendo, que Davi arriscou a própria vida.
1: CCP-FM informa a hora certa.
2: 6h50.
0: O que é que eu aprendo com isso? Como o professor Nelson Navarro me disse ainda hoje, Davi estava no pasto. E Davi, quando estava no pasto, ele estava travando batalhas sem ninguém ver. Porque antes de Deus levar o homem até o trono, antes de Deus colocar o homem na posição que ele mesmo preparou, primeiro é necessário travar batalhas sem ninguém saber, sem ninguém ver. Por causa de uma ovelhinha, Davi arriscou a própria vida. Por causa de uma ovelhinha, Davi comprometeu a vida dele. É como hoje existem algumas ovelhas que, para serem salvas, alguém tem que descer do pedestal. Alguém tem que arriscar o cargo. Eu me lembro quando eu me converti, comecei a congregar. Jesus arrancou a maconha, arrancou a cocaína, arrancou a bebida, mas o cigarro ficou. Eu não conseguia largar o cigarro. E um dia eu disse para aquele pastor ali, pastor Samuel, disse: pastor, eu não consigo largar o cigarro, então eu vou dar um tempo aí de ser crente. Quando eu conseguir parar de fumar, eu volto. Ele disse: não, Lázaro, continua sendo crente, continua na igreja, pode continuar fumando, vamos orar. Eu disse: mas pastor, as pessoas vão falar mal do Senhor. Ele disse: Lázaro, não tem problema, eu arrisco meu cargo por causa de uma ovelha. Não tem problema. Existem algumas ovelhas que, para serem salvas, alguém tem que se arriscar. Alguém tem que se arriscar. E para a gente fechar em segundo lugar, quando uma ovelha está na boca do leão, essa ovelha não ora por casa grande, não que isso seja pecado. Essa ovelha não pede prosperidade. Essa ovelha só ora pedindo: Deus, levanta alguém para me ajudar. Levanta alguém valente para me arrancar dessa situação. Eu conheço o peso das garras do leão, porque fui uma ovelha que fui. O leão tentou acabar com a minha vida, mas Deus levantou alguém com coragem para ir lá matar aquele animal feroz e resgatar a minha vida. E hoje eu estou aqui. Pergunta se a pessoa que está do seu lado já é evangélica, por favor, se ela é uma ovelha já de Deus. Se você está do lado de alguém que não é evangélico ainda, segura na mão dessa pessoa, por favor. Segura na mão dessa pessoa que não é evangélica. Levanta a mão dela assim. Levanta a mão dela assim. Isso. Canta para ela assim.

Pergunta para essa pessoa: quer Jesus esta noite? Se ela quiser Jesus, coloca a mão no ombro dela e ora por ela agora. E ministre Jesus sobre a vida dela agora. Aleluia. Peça para que ela confesse Jesus aí mesmo onde ela está. Que Deus te abençoe e te guarde, meu irmão. E te faça prosperar em todas as coisas. Que Deus te abençoe, aleluia, espiritualmente, emocionalmente. Que Deus te abençoe financeiramente. E você que está entregando hoje a sua vida a Jesus Cristo, você é nosso convidado para fazer parte dessa igreja, ou de uma igreja próxima à sua casa, onde você quiseria aprender mais a respeito do nosso Senhor Jesus Cristo. Que Deus te abençoe e te guarde em nome de Jesus. Amém, meu irmão?

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1: 7:20.
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0: CCP-FM informa a hora certa.
1: 7h50.
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1: 8h30.
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minha querida Jerusalém. Como é grande a expectativa que está aqui dentro de mim, por ter a certeza que um dia vou habitar em ti. Jerusalém, espere por mim.

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1: 10h30. 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
3: A Agência Brasileira de Promoção de Exportações e Investimentos, a Apex Brasil, e a Confederação Nacional da Indústria, a CNI, vão investir mais de 7 milhões de reais em ações para ampliar a presença de empresas brasileiras no mercado internacional. O convênio, firmado na última quarta-feira, dia 16, terá duração de 12 meses e deve atender 400 empresas em 8 iniciativas na América Latina, no Caribe, na Europa, na Ásia e na África. Cada uma das entidades vai investir cerca de 3 milhões e meio de reais. A parceria ocorre em meio à busca por novos destinos para os produtos brasileiros, especialmente depois das tarifas adicionais impostas pelos Estados Unidos, como destaca o presidente da Apex Brasil, Laudemir Miller.
4: Além de defender a indústria brasileira, nós vamos continuar promovendo a indústria brasileira para diversificar mercados e principalmente para apoiar aquelas empresas que estão sendo impactadas pelo tarifaço norte-americano. Nós vamos colocar 7 milhões de reais para atender em torno de 400 a 500 empresas para trabalhar a promoção internacional, para a gente participar com missões internacionais, principalmente para que a indústria brasileira possa sentar e encontrar compradores internacionais de mercados alternativos.
3: O trabalho será dividido em 4 frentes: aproveitamento de acordos comerciais e diversificação de parceiros, bioeconomia e indústria sustentável, indústria do futuro e transformação digital e mulheres na indústria. Estão previstas 5 ações comerciais e 3 prospectivas, entre elas missões empresariais para países da Ásia, África, América Latina, Caribe e Europa, além da participação na Feira Hannover, na Alemanha, e de iniciativas voltadas a produtos amazônicos, comércio eletrônico e empresas lideradas por mulheres. A cooperação entre a Apex Brasil e a CNI começou em 2008. Desde então, foram realizadas 200 ações com 7.039 empresas beneficiadas e expectativa de 2,686 bilhões de dólares em negócios. Entre 2024 e 2026, 847 empresas participaram das iniciativas. A expectativa de negócios no período chegou a 208 milhões de dólares. Reportagem Marquesan Araújo.

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1: O sul do país tem domínio de forte instabilidade, com as três capitais da região sob risco de pancadas de chuva e trovoadas isoladas ao longo de todo o dia. Curitiba e Florianópolis têm máximas de 23 graus, com umidade podendo chegar a 100% nas duas cidades, um dos índices mais altos do país neste dia. Porto Alegre tem a maior máxima da região, com 27 graus, mas também mantém o risco de temporais ao longo do dia, mostrando que nem o calor livra a capital gaúcha da chuva. Os ventos seguem entre fracos e moderados, com rajadas presentes em toda a região sul neste domingo, reforçando um cenário de instabilidade generalizada que deve se estender também para segunda-feira, segundo o IMET. As informações são do Instituto Nacional de Meteorologia. Sofia Muniz, o tempo e a temperatura.

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1: Meio-dia.
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1: E estes são os destaques deste domingo 20 de setembro. As autoridades russas informaram que pelo menos 2 pessoas morreram e 400 tiveram que ser retiradas de suas casas devido a ataques contra Moscou e sua região neste domingo. Uma instalação nas dependências da refinaria de petróleo na capital também foi danificada por drones, sem causar vítimas. Os ataques acontecem no último dia das eleições legislativas na Rússia, as primeiras realizadas desde a invasão da Ucrânia. O general alemão Carsten Breuer foi eleito neste sábado para a presidência do Comitê Militar da OTAN. Segundo o Ministério da Defesa da Alemanha, o general terá a diretriz clara de enfrentar a ameaça russa. Em uma coletiva de imprensa, após uma reunião dos chefes militares da OTAN em Copenhague, o atual comandante Giuseppe Cavo Dragoni declarou que a aliança está pronta para enfrentar uma eventual escalada das tensões com Moscou. Cerca de 4 milhões de alemães vão às urnas neste domingo para 2 eleições regionais decisivas em Berlim e em Mecklenburgo, no nordeste do país. O avanço da extrema-direita e da esquerda radical pode afetar o chanceler Friedrich Merz, já bastante fragilizado. As sessões eleitorais abriram às 8 horas locais, 3 horas em Brasília, e a votação vai até o fim da tarde de hoje, quando serão conhecidos os primeiros resultados. O Departamento de Estado americano alertou no sábado que teme uma escalada rápida das hostilidades no Oriente Médio diante dos ataques dos hutis do Iêmen contra a Arábia Saudita. O presidente dos Estados Unidos, Donald Trump, voltou antecipadamente da residência de Camp David, em Maryland, para Washington na noite de sábado. A escalada na região já afeta o tráfego marítimo e as exportações da Arábia Saudita, a maior fornecedora de petróleo do mundo. Como consequência, o preço do barril de petróleo ultrapassou a marca de $100, fazendo disparar os preços para consumidores de todo o mundo, inclusive nos Estados Unidos, onde se aproximam as eleições de meio mandato. A Coreia do Norte disparou no domingo um projétil não identificado na costa leste, informaram as Forças Armadas.

0: Coreia do Norte disparou no domingo um projétil não identificado na costa leste, informaram as Forças Armadas sul-coreanas em um breve comunicado. O gabinete do primeiro-ministro japonês também confirmou o disparo, indicando em uma mensagem publicada no X que poderia se tratar de supostos mísseis balísticos. O disparo ocorre logo após a Coreia do Norte ter rejeitado na véspera uma resolução da Agência Internacional de Energia Atômica que condenava o desenvolvimento de seu programa nuclear.
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1: A nova Política Nacional de Minerais Críticos e Estratégicos prevê medidas para ampliar o processamento desses recursos no Brasil. A lei, sancionada no último dia 16 de setembro, também cria um fundo garantidor para o setor, que poderá ter participação da União de até 2 bilhões de reais. O fundo também poderá receber recursos de estados, municípios e empresas privadas. A proposta é reduzir riscos e facilitar investimentos na atividade mineral. A política prevê ainda incentivos para pesquisa, lavra, beneficiamento, transformação e mineração urbana. Os projetos que receberem os benefícios terão que cumprir exigências como investimentos em pesquisa, desenvolvimento e inovação, além de contrapartidas socioambientais e uso de produtos e mão de obra locais. Outra novidade é a criação do Conselho Nacional para a Industrialização de Minerais Críticos e Estratégicos. O Conselho vai coordenar e acompanhar a política, elaborar o Plano Nacional para o setor e analisar projetos considerados prioritários. Também poderá atualizar a lista de minerais críticos e estratégicos. Vale destacar que a legislação mantém as competências da Agência Nacional de Mineração, ANM, nas áreas de regulação, fiscalização e outorga. A lei também cria um programa de beneficiamento e transformação de minerais críticos e estratégicos. As empresas poderão ter crédito fiscal de até 20% dos gastos com beneficiamento, transformação e mineração urbana. O limite será de R$1 bilhão por ano entre 2030 e 2034. A política prevê ainda uma rede nacional para aproximar empresas, universidades e instituições de pesquisa, além de mecanismos para acompanhar a origem e o transporte dos minerais, o licenciamento ambiental e a reciclagem, inclusive na mineração urbana. Reportagem Marquesan Araújo.
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3: Oh Deus, adoramos o teu nome, Senhor.

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0: Agora fala pro teu irmão, dá um abraço nele e diz: vamos então.
1: Onde estão os profetas essa noite? Para declarar que Golias

é diferente de muitas outras nações. Sabe qual é, como que nós vamos derrubar os gigantes que afrontam o Brasil, que afrontam as nossas famílias, que afrontam os nossos filhos? Com três coisas: intimidade com Deus, paixão por Deus e fogo do Espírito Santo.

0: Ana Carolina Pelis.
1: Estes são os destaques deste domingo, 20 de setembro. Pelo menos 2 pessoas morreram em ataques de drones contra Moscou em último dia de eleições legislativas na Rússia. General alemão é eleito para a chefia militar da OTAN. Eleitores alemães vão às urnas neste domingo para 2 eleições regionais decisivas com nova ameaça de avanço da extrema-direita. Estas e outras notícias a seguir. As autoridades russas informaram que pelo menos 2 pessoas morreram em ataques de drones contra Moscou e sua região neste domingo. O governador Andrei Vorobyov informou que 249 drones foram derrubados, causando danos em várias áreas residenciais. Segundo a autoridade, uma mulher de 44 anos e um homem idoso morreram em locais diferentes e 400 pessoas foram retiradas após um incêndio provocado pela queda de um drone sobre um prédio. Uma instalação nas dependências da refinaria de petróleo de Moscou foi danificada sem causar vítimas. Os ataques acontecem

0: incêndio. Uma instalação nas dependências da refinaria de petróleo de Moscou foi danificada sem causar vítimas. Os ataques acontecem no último dia das eleições legislativas na Rússia para renovar a Câmara Baixa do Parlamento, as primeiras realizadas desde a invasão da Ucrânia. Apenas legendas que apoiam Vladimir Putin e a continuidade da guerra na Ucrânia foram autorizadas a disputar a eleição, que começou na sexta-feira, e os resultados devem ser conhecidos no final da tarde de hoje. Um general alemão é eleito para a chefia militar da OTAN e diz que a aliança está pronta para enfrentar a ameaça russa. Lucian Musil tem mais informações.
1: Carsten Breuer sucederá em meados de 2027 o italiano Giuseppe Cavo Dragone. Em uma coletiva de imprensa, após uma reunião habitual dos 32 chefes militares da OTAN em Copenhague, o atual comandante declarou que a aliança está pronta para enfrentar uma eventual escalada das tensões com a Rússia, mencionando a estrutura, os soldados, os sistemas e o armamento. À frente da mais alta instância militar da aliança, o general Breuer terá uma linha clara: a ameaça proveniente principalmente da Rússia, que está crescendo, indicou o Ministério da Defesa alemão. A Alemanha se considera na linha de frente diante de Moscou, a quem acusa de realizar ataques híbridos, incluindo atos de espionagem, sabotagem e ataques cibernéticos.
0: Cerca de 4 milhões de eleitores alemães vão às urnas neste domingo para duas eleições regionais decisivas. O avanço da extrema-direita e da esquerda radical podem afetar o chanceler Friedrich Merz, que já está bastante fragilizado. Há sessões em Berlim e em Mecklenburgo, na Pomerânia Ocidental, no nordeste do país, abriram às 8 horas locais, 3 horas em Brasília, e a votação vai até o fim da tarde, quando serão conhecidos os primeiros resultados. Segundo as pesquisas, o partido de extrema-direita Alternativa para a Alemanha deve registrar novo avanço neste domingo, mas menos expressivos do que na Saxônia-Anhalt, onde a sigla ficou a poucos assentos de conquistar a maioria absoluta na eleição regional há 2 semanas. Antecipando possíveis repercussões da votação, Friedrich Merz cancelou a viagem prevista para Nova York, onde participaria da Assembleia Geral das Nações Unidas, e convocou uma reunião de crise de seu partido conservador para logo depois do anúncio dos primeiros resultados. O Departamento de Estado americano alertou no sábado que teme uma escalada rápida das hostilidades no Oriente Médio diante dos ataques dos Houthis do Iêmen contra a Arábia Saudita. O presidente dos Estados Unidos, Donald Trump, que deveria passar todo o fim de semana na residência de Camp David, em Maryland, retornou a Washington na noite de sábado. A Casa Branca não deu explicações, no entanto, o retorno antecipado ocorre em meio ao aumento das hostilidades entre Riad e os combatentes pró-Irã, que controlam grande parte do Iêmen. A escalada na região já afeta o tráfego marítimo e as exportações da Arábia Saudita, a maior fornecedora de petróleo do mundo. Como consequência, o preço do barril de petróleo ultrapassou a marca de $100. A Coreia do Norte disparou no domingo um projétil não identificado na costa leste, informaram as Forças Armadas Sul-Coreanas em um breve comunicado. O gabinete do primeiro-ministro japonês também confirmou o disparo, indicando em uma mensagem publicada no X que o lançamento de um ou mais supostos mísseis balísticos havia ocorrido a partir da Coreia do Norte. O Ministério da Defesa do Japão esclareceu posteriormente que o projétil já havia caído, sem fornecer mais detalhes. E o cantor britânico Ed Sheeran afirmou que a situação em Gaza era injustificável e reconheceu erros.
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Salmo de número 8 diz assim: quem sou eu, Senhor? Quem é o homem para que dele te lembres? Quem somos nós? Quem é você? Fizeste-nos por um pouco menor do que os anjos, e com a tua glória nos coroastes. Deus tem uma coroa para você, rei. Deus tem uma coroa para você, rainha.

Deus tem uma coroa para você, rei. Deus tem uma coroa para você, rainha. Rainha de Cristo. Rei. Rei e sacerdote. Aleluia.

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1: O brasileiro se considera mais saudável do que os números indicam. É o que aponta uma pesquisa do AC Camargo Cancer Center, uma parceira com a Nexus, que ouviu mais de 2 mil pessoas em todo o país. Segundo o levantamento, 59% dos entrevistados avaliam a própria saúde como ótima ou boa, porém os dados de peso e altura informados pelos participantes mostram um cenário diferente. 73% dos adultos estão acima do peso ideal. Desse total, 37% tem sobrepeso e 26% apresentam obesidade. Além disso, 42% afirmam nunca praticar atividade física. De acordo com especialistas do AC Camargo, o excesso de peso é fator de risco para mais de 10 tipos de câncer. Entre elas estão os tumores de intestino, mama, pâncreas e esôfago. A pesquisa também revela um descompasso entre a produção e prevenção. Embora 69% dos brasileiros acreditem que o câncer pode ser evitado, 65% dizem não saber bem como se prevenir. O câncer ainda é uma doença que mais preocupa os brasileiros. Foi citado por 60% dos entrevistados, à frente do diabetes e das doenças cardíacas. O levantamento foi realizado entre os dias 25 e 30 de junho, com entrevistas presenciais a 2.015 pessoas com 16 anos ou mais, nas 27 unidades da federação. A margem de erro é de 2 pontos percentuais, com nível de confiança de 95%. Reportagem Sofia Muniz. 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
2: O diabetes é uma doença que se caracteriza pelo aumento da glicose, açúcar no sangue. Se não for tratado adequadamente, pode levar a uma série de complicações crônicas. Seu tratamento envolve dieta alimentar, exercícios físicos e medicamentos para a diminuição dos níveis de açúcar no sangue. Consulte sempre seu médico e faça exames periódicos para verificar o nível de glicose no sangue.
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0: CCP FM informa a hora certa.
1: 4 horas.
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1: Nesta edição do Doutor Ajuda, vamos saber mais sobre a vulvodínia. A médica ginecologista doutora Nelly Kim nos fala o que é a vulvodínia.
3: Olá, ouvintes! Você já ouviu falar sobre vulvodínia? É uma condição que afeta milhões de mulheres em todo o mundo, causando dor crônica na vulva, a região externa dos órgãos genitais femininos. Imagine uma dor persistente, uma sensação de queimação, ardência ou irritação que não dá trégua, incomodando no dia a dia, durante as relações sexuais e até mesmo ao sentar. A vulvodínia é como um fantasma, você não vê, mas pode sentir a sua presença o tempo todo, impactando a qualidade de vida, a saúde mental e os relacionamentos. Mas a boa notícia é que a vulvodínia tem tratamento e você não precisa sofrer em silêncio. Caso suspeite que esteja acontecendo com você, procure um médico ginecologista.
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1: A partir deste sábado, 19 de setembro, candidatas e candidatos que disputam as eleições 2026 não podem ser presos ou detidos por qualquer autoridade. A única exceção é o flagrante delito. De acordo com o Tribunal Regional Eleitoral de Santa Catarina, a regra prevista no Código Eleitoral tem como objetivo assegurar o equilíbrio da disputa e evitar que prisões sejam usadas para afastar concorrentes da corrida eleitoral. A proteção também vale para mesários e fiscais de partidos políticos durante o exercício das funções. Pela legislação penal, o flagrante delito ocorre quando alguém é surpreendido cometendo um crime, acaba de praticá-lo ou é perseguido logo após a infração. Para os eleitores, a proibição de prisão começa mais tarde, no dia 29 de setembro, 5 dias antes do pleito. Nesse caso, a detenção só é permitida em 3 situações: flagrante delito, desrespeito a salvo-conduto ou sentença condenatória por crime inafiançável. A íntegra do Código Eleitoral está disponível no portal do Tribunal Superior Eleitoral. As informações são do Tribunal Regional Eleitoral de Santa Catarina. Reportagem Viviane Bessa.

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1: 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CCP FM informa a hora certa.
2: 5:30.
3: Diz pra ele hoje. É dia de declarar a bondade do Senhor nesse lugar. Você faz parte da realização da promessa de Deus sobre essa igreja. Você crê nisso? Se você crê, dá um aplauso ao Senhor, porque ele é digno.

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1: A economia brasileira recuou 0,4% em julho na comparação com junho. O resultado foi influenciado pela queda da agropecuária e pela estabilidade da indústria e dos serviços. Os dados são do monitor do PIB FGV, do Instituto Brasileiro de Economia, IBRE, da Fundação Getúlio Vargas, FGV. Segundo a coordenadora da pesquisa, Juliana Tressi, o resultado indica dificuldade para a economia manter taxas mais elevadas de crescimento nos próximos meses. O consumo das famílias avançou 0,4% no trimestre móvel até julho, impulsionado principalmente pelos produtos duráveis. Já as exportações cresceram 0,3%, enquanto as importações tiveram alta de 3,9%. Os dados mostram ainda que, na comparação com o mesmo período do ano passado, a economia cresceu 1,3% em julho e 1,6% no trimestre concluído em julho. Já a taxa acumulada em 12 meses até julho foi de 1,8%. A estimativa é de que o PIB acumulado até o sexto mês de 2026 tenha alcançado 7,853 trilhões de reais em valores correntes. A publicação completa pode ser acessada em portalibre.fgv.br ou em brasil61.com. Reportagem Bianca Mingotti.
2: Os três últimos desejos de Alexandre o Grande. Quando à beira da morte, Alexandre convocou seus generais e relatou seus três últimos desejos. Primeiro, que seu caixão fosse transportado pelas mãos dos médicos da época. Segundo, que fosse espalhado no caminho até seu túmulo os seus tesouros conquistados. Prata, ouro, pedras preciosas e tantas outras coisas. Terceiro, que suas duas mãos fossem deixadas balançando no ar fora do caixão à vista de todos. Um dos seus generais, admirado com seus desejos insólitos, perguntou a Alexandre quais as razões. Alexandre então explicou. Primeiro, quero que os mais

Exterminantes médicos, carreguem meu caixão para mostrar que eles não têm poder de cura perante a morte. Segundo, quero que o chão seja coberto pelos meus tesouros para que as pessoas possam ver que os bens materiais aqui conquistados aqui permanecem. Terceiro, quero que minhas mãos balancem ao vento para que as pessoas possam ver que de mãos vazias viemos e de mãos vazias partimos. Que este exemplo sirva para todos nós. Esta é mais uma campanha para uma vida melhor.

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0: CCEP FM informa a hora certa.
1: 7 horas.

0: Miss Mariah Houghton.
1: CCPFM informa a hora certa.
2: 7:10.
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mais incomoda o inimigo é a tua liberdade. E quem tem o Espírito Santo é livre. É livre. É livre do passado. Porque ele não tem medo que aconteça de novo alguma coisa que já aconteceu. Porque a porta que Deus fecha, ninguém pode abrir. E a que ele abre, ninguém pode fechar. E ele ousa viver o que ninguém acreditou. Ele é livre.

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0: Essa marcha é o maior ato profético cristão do planeta Terra. É o maior. E você vai fazer um ato profético agora comigo.
1: Aleluia.
0: A luz que você vai levar para a tua casa, toda vez você vai lembrar. Sabe qual que é? É a luz do teu clamor. É essa luz que a tua casa está precisando. A luz da tua oração. A luz do teu clamor. A luz do teu jejum. A luz da palavra profética que você vai abrir e vai profetizar.
1: Aleluia.
0: Vamos junto comigo. Se você puder, levanta a luz do seu celular. Porque nós vamos fazer profeticamente. Nenhuma das nossas casas vai ficar em trevas. Nenhuma das nossas famílias vai se perder. Ninguém deixará de ser salvo. Nós e a nossa.